E agora eu quero ver todo mundo cantando comigo mais ou menos.